começar o som progressivo e psicodélico da banda It's a Beautiful Day, de 1969, aprecie a canção Right Bird.

Esse tal de rock and roll no ar aqui no 105,7 da sua Unesp FM. Seguindo com o compositor, guitarrista e cantor californiano Chuck Prophet. Depois de anos na banda Green on Red, Prophet criou o seu próprio grupo, que contou com a participação da esposa, a cantora e tecladista Stephanie Fint. Em carreira solo, produziu uma discografia numerosa. No Esse Tal, curta Chuck Prophet com a faixa Summertime Thing, gravação de 2002.

A seguir no recital de rock and roll, relembre o sucesso da banda Cheap Trick. O quarteto continua na ativa desde 1973. Divirta-se com Cheap Trick e a faixa Surrender, lançada em 1978.

Agora, The Rolling Stones no recital de rock and roll. Fique com a faixa do disco It's Only Rock and Roll de 1974. Foi o 12º trabalho do grupo e o último com a guitarra do Mick Taylor, que deu lugar a Ronnie Wood. The Rolling Stones, no recital de rock and roll, você ouve Time Waits for No One.

Agora no Excital, uma banda australiana. Você está ouvindo o quinteto Floodlights. Da cidade de Melbourne, o Floodlights lançou o primeiro EP independente em 2019. Destaque para o lirismo vocal da banda, fruto de um som melódico pesado. Do segundo álbum, Painting of My Time, de 2023, a gente ouve agora a faixa Human.

Formado em Sydney em 2012, o The Dead Daisies está na ativa até hoje. Radicado em Los Angeles, o grupo é conhecido por dividir o palco com diversas superbandas. A liderança é do guitarrista David Lowe e do disco de estreia de 2013, fique com a trilha Lock and Load, faixa que tem a guitarra do Guns N' Roses, Slash.

Na sequência do Excital, um momento para conhecer uma banda inglesa radicada na cidade litorânea de Brighton, The Witches. O The Witches lançou o álbum de estreia em 2014. Tem influências do grunge, do funk, também do rock de garagem, com guitarras reverberadas e estridentes. Ouça o trio The Witches com o vocal de Kristen Bell. Ouça a trilha Seaside, gravação de 2016.

Eu sou o Ricardo Bizarra e você tá ouvindo esse tal de rock and roll. E é muito bom ficar em sua companhia. E na sequência, The Police com Once Upon a Daydream.

Seguindo nas ondas do rock com a banda estadunidense The Dandy Warhols, o quarteto nasceu em Portland em 1994. Com o vocal de Courtney Taylor, ouça The Dandy Warhols com Bohemian Like You.

Esse tal de rock and roll vai ficando por aqui. Pesquisa, texto e seleção musical, Fábio Fleury. Operação de áudio do Wagner Barros e apresentação, Ricardo Bizarra. Se você gostou e deseja ouvir novamente o programa de hoje ou mesmo as edições anteriores, acesse agora o site da Unesp FM e clique no ícone Esse Tal de Rock and Roll. E a despedida vem com a banda The Outlaws. Ouça a faixa Greengrass and Hide This. Obrigado pela companhia e até a semana que vem.

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4: 21 horas e 58 minutos.
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3: 23 horas e 59 minutos.
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4: 0:59.
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7: Olá, a partir de agora você confere as histórias musicais do jazz. Seja bem-vindo e bem-vinda ao programa Jazz in Concert. Eu sou o Fábio Fleury e vou ficar com você nas próximas 2 horas. Nosso encontro musical começa com a banda do trombonista Al Gray. Ouça Herman Wright baixo, Ed William bateria, Billy Mitchell sax tenor, Dave Burns trompete, Bob Hutcherson vibrafone e Floyd Morris no piano. O septeto liderado pelo trombonista Al Gray toca a composição Nothing But The Truth.

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1: No Jazz in Concert, confira a música do trompetista Jim Shaw. Nascido em Detroit em 1926, Clarence Eugene Shaw ficou conhecido como integrante do grupo do baixista Charles Mingus. O trompetista produzia um som comparado à abordagem emocional de Lee Morgan e o estilo lírico de Kenny Dorham. Jim Shaw teve uma trajetória com hiatos. Em 1957, por exemplo, após brigar com Charles Mingus, ficou praticamente afastado, voltando com o seu próprio grupo 5 anos depois. Em toda a carreira, lançou apenas 3 discos como artista principal. O primeiro, intitulado Breakthrough, foi gravado em 1964. Neste disco de estreia, Jim Shaw mostrou que era um pesquisador urbano e reflexivo, orientado para o swing e o groove. O trompetista morreu em 1973, aos 47 anos de idade. No disco Breaking Through, Jim Shaw contou com o saxofonista tenor Sherman Morrison, o pianista James Taylor, o baixista Sidney Robinson e o baterista Bernard Martin. Fique com a faixa Autumn Walk, gravação de 1962.

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1: Vários compositores e músicos de jazz já emprestaram o seu talento para a produção de trilha sonora original cinematográfica, com destaque para os anos 1950. E os desenhos animados também receberam suporte sonoro de composições jazzísticas, algumas virando até standards. Na sequência, você ouve uma versão do tema de abertura de um desenho bem conhecido, inclusive por nós brasileiros. Os executantes são os mestres Herbie Ellis na guitarra, Ray Brown baixo, Harry Sweets Edson no trompete, George Duke no piano e Jack Hanna na bateria. A faixa que eu vou deixar em segredo você encontra no disco Soft Shoes de 1974, que teve a liderança de Herbie Ellis e Ray Brown. Duas dicas. A série de televisão animada ficou no ar nos Estados Unidos de 1960 a 1966, e o protagonista da Idade da Pedra tinha um característico grito. Divirta-se!

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1: Em 1990, morando na Califórnia, o baixista Mark Shelby ouviu falar de um espaço educacional e de artes chamado World Stage. O local, fundado pelo baterista e professor Billy Higgins, tinha o objetivo de preencher um vácuo cultural da comunidade afro-americana da cidade de Los Angeles. Lá, o baixista Mark Shelby conheceu o trompetista Richard Grant, o baterista Willie Jones e o saxofonista James Mahoney. Tocando nas madrugadas, os músicos tiveram a oportunidade de formar e solidificar o som de um nascente grupo que recebeu o nome de Black Note. Os primeiros shows da banda aconteceram em janeiro de 1991. O Black Note ganhou reconhecimento como um grupo de hard bop e pós-bop que queria explorar o jazz acústico. Após 6 anos de estrada e 4 discos lançados, os integrantes partiram para a carreira solo. Relembre o som do Black Note numa gravação de 1994. Fique com Gilbert Castellanos, trompete, Willie Jones, bateria, Ark Sano, piano, Phil Veal, sax tenor e Mark Shelby no baixo. Do CD Jungle Music, o segundo da banda, ouça a faixa Calm in the Morning.

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1: Na sequência do Jazz in Concert, fique com Duke Ellington, piano, Charlie Mingus, baixo e Max Roach, bateria. Do disco Money Jungle, de 1962, fique com a faixa Very Special. O detalhe deste registro, deste disco, é que Duke Ellington optou por um repertório praticamente original, escrevendo composições inéditas para este trabalho. Ouça o trio Ellington, Mingus e Roach interpretando a faixa Very Special.

Na sequência, fique com uma faixa de um outro disco gravado em 1962. Agora, com a histórica banda de Art Blakey. Nesta época, o Jazz Messengers era formado por Freddie Hubbard, trompete, Wayne Shorter, sax tenor, Cedar Walton, piano, Reggie Orkman, baixo e o líder Art Blakey na bateria. Do prestigiado disco Caravan, fique com a composição Termo.

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1: Momento para ouvir o jazz produzido em Bauru. Fique com a Halos Jazz Band, liderada pelo baterista Luiz Manaia, o Ralinho. Em 2016, o experiente músico de orquestra e combos de jazz lançou o CD Halos Jazz Bebop Session. Para este trabalho, ele reuniu no estúdio músicos bauruenses como Roger Pereira, teclados, Fernando Lima, baixo, Thiago Bareta, saxofone e Eduardo Johansen, no trombone. Entre os 11 clássicos gravados no CD, ouça a Halos Jazz Band com a faixa Willow Crest, de autoria de Bob Florence.

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1: Tempo para conferir a trajetória do músico inglês Michael Garrick. O pianista, organista e compositor estudou literatura na Universidade de Londres. No início dos anos 1960, liderou uma banda que uniu música e literatura, fazendo shows que misturavam poesia e jazz. Em 1964, lançou o disco de estreia. Nos anos 1970, dedicou-se quase que exclusivamente à carreira de educador musical, lecionando em várias universidades do Reino Unido. Porém, nos anos 1990, voltou aos palcos e estúdios. Seguiu ativo até 2011, ano em que morreu aos 78 anos de idade. Confira um momento do compositor e pianista Michael Garrick. Ele lidera um sexteto formado por Dan Rendell, sax soprano, Ian Carr, flugelhorn, Joe Harrod, sax alto, Tony Cole, sax tenor, Trevor Tompkins, bateria e Dave Green no baixo. Do CD Black Marigolds, de 1966, fique com a faixa Ursula.

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1: O músico que você está ouvindo é ator e diretor de cinema, um amante do jazz e clarinetista amador. Seu nome é Alan Stuart Konigsberg. Você já sabe, é ele mesmo. Você está ouvindo Woody Allen. Alan Stuart Konigsberg adotou o nome Woody Allen em homenagem ao bandleader e clarinetista Woody Herman, que foi muito popular nos anos 1940 e 50. O ator e diretor Woody Allen toca clarinete desde jovem e há décadas se apresenta em bares de hotel de Nova York nas noites de segunda-feira. Ele já foi indicado ao Oscar várias vezes, mas só apareceu na festa uma vez. Em 1987, por exemplo, foi indicado a 7 nomeações pelo filme Ana e Suas Irmãs. E não foi pegar a sua estatueta, preferiu ficar no clube de jazz tocando o seu clarinete. Ouça o bandleader que inspirou Woody Allen. Confira a orquestra do clarinetista Woody Herman. Fique com a faixa East Side Quick.

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4: 2 horas.
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7: Obrigado pela sintonia. Estamos de volta. A segunda parte do programa começa com Duke Jordan, piano, Stanley Tarantini, sax tenor, Reginald Orkman, baixo, Art Taylor, bateria e Dizzy Reese no trompete. Do prestigiado disco Fly to Jordan, de 1960, fique com a faixa título Fly to Jordan.

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1: Tempo para ouvir Hank Jones, piano, George Maas, baixo e Elvin Jones, bateria. Ouça a faixa Summary, composição que pertence ao disco Upon Reflection, gravado em 1993. Este disco é uma homenagem dos irmãos Hank e Elvin Jones ao compositor e trompetista Ted Jones, irmão do meio dos dois, que morreu em 1986 aos 63 anos de idade. A família Jones homenageou o irmão Ted com a faixa Summary.

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1: Conheça agora a trajetória do jazzman J.G. Allan, saxofonista que reflete a evolução da identidade musical e cultural afro-americana. O músico nasceu John Daniel Allan em Detroit em 1972. Após anos de dificuldades, J.G. Allan se tornou um dos principais nomes do jazz norte-americano. Com o pai preso e aos cuidados da mãe, o adolescente entrou numa escola de música. Hoje confessa que o estudo foi sua salvação, pois escolheu o saxofone e não a arma. E revelou: enquanto eu não tocava, eu não existia. Ele relembra que até a escolha do instrumento aconteceu de uma forma singular. Ele começou tocando clarinete, mas sua mãe, apertada financeiramente, penhorou o instrumento. Então, adolescente, envergonhado, fugiu das aulas, até que o professor descobriu e lhe emprestou um saxofone. Em 1994, já atuando profissionalmente, ganhou o presente de tocar com a veterana pianista e cantora Betty Carter. Porém, entrou nas trevas da noite de Nova York. Com altos e baixos, desequilibrou a carreira. Mas em 2006, com a oportunidade de gravar o primeiro disco solo, tudo entrou no eixo. Optou por seguir uma carreira sem apelo comercial, sobrevivendo com liberdade, expressando a vida por meio da música. Hoje, J.G. Allan tem 13 discos lançados. Você confere uma faixa de um disco de 2016 intitulado Americana, Musics on Jazz and Blues. Ouve a composição Cotton. Segundo ele, cotton, o algodão, desempenha um papel importante na vida cotidiana do afro-americano, pois o algodão já estava lá quando o primeiro blues foi cantado. Este texto foi baseado em matérias do jornal New York Times, de junho de 2019, e da revista Jazz Time, de abril de 2019. Ouça J.G. Allan, sax tenor, Greg August, baixo, e Rudy Houston, na bateria. Cotton.

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1: O programa agora apresenta o jazz fraterno da família musical natural do Missouri, Matheny. Você confere o trompete de Mike Matheny, irmão mais velho do cultuado guitarrista Pat Matheny. Mike Matheny começou como trompetista clássico, mas depois foi incentivado pelo irmão a mudar para o jazz. Mike Matheny frequentou Berklee e logo se tornou membro do corpo docente. Já gravou 5 álbuns como líder. Confira Mike Matheny trompete, Pat Matheny guitarra, Tommy Ruskin bateria, Dick Odigram teclados e Rufus Reed no baixo acústico. Fique com a faixa Day In, Night Out, de 1986.

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1: Tempo para ouvir o som de um jazzman que nasceu na Bósnia, se formou na Alemanha e se profissionalizou nos Estados Unidos. Fique com o experiente trompetista e compositor Dusko Gojković. Dusko está hoje com 88 anos de idade e lançou mais de 30 discos na carreira. Confira uma gravação de 1993. Ele vem acompanhado por músicos norte-americanos da pesada: Tommy Flanagan, piano; Jimmy Riff, sax tenor; Ed Gomes, baixo; e Mickey Rourke na bateria. Do disco Soul Connection, ouça Inga, uma composição de Gojković que flerta com a música brasileira. Divirta-se!

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1: O Jazz in Concert em 33 rotações traz agora uma faixa de um disco de Chet Baker. Relembre Chet Baker, trompete, Gregory Herbert, sax tenor, Harold Duncan, piano, Ron Carter, baixo e Mel Lewis na bateria. Do disco Once Upon a Summertime de 1977, você ouve a faixa Tidal Breeze.

0: 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O programa teve a locução de Silene Barros e pesquisa, seleção musical e apresentação de Fábio Fleury.
1: Obrigado pela sintonia. Eu e a Silene Barros agradecemos a sua atenção. E o programa de hoje se despede com a guitarra de Tal Farlow, o piano de John School, o baixo de Jack Six e a bateria de Alan Dawson. De 1969, fique com o quarteto de Tal Farlow interpretando a faixa Crazy She Calls Me. Continue na Unesp FM e até o próximo Encontro Jazz.

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5: 2:59.
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4: 4:59.
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6: Está começando Caindo no Choro. A partir de agora, você segue com uma hora de seleção especial de chorinho aqui na Rádio Unesp FM. Vamos ouvir juntos clássicos, novidades e releituras desse gênero musical genuinamente brasileiro. A programação do Caindo no Choro é do Sérgio Magson, a operação de áudio é do Silvestre Oliveira e eu sou Marina Fontanelli. Hoje abrimos o programa com um grupo Vou Vivendo, do Heraldo do Monte, esperando a feijoada.

Conjunto Época de Ouro aqui no Caindo no Choro, do Pixinguinha, Abelardo. Antes teve Regional Brasileiro, do Walter Pinheiro, Sem Miséria. Também ouvimos nessa sequência Edmilson Capelupi, dele Cuco. E ainda Grupo Vou Vivendo, com Esperando a Feijoada, música do Heraldo do Monte. Seguimos agora com o grupo Choro Moço, fazendo versão da música do Chico Buarque, do Francis Raime, Meu Caro Amigo.

Esse foi o flautista Toninho Carrasqueira, dele Choro em Ubatuba. Antes teve grupo Sapecando no Choro, do Diego Xavier, Adamornizando. Ouvimos também por aqui o grupo Ordinários, com Choros número 1, composição do Vila Lobos, e ainda a versão do grupo Choro Moço para Meu Caro Amigo, parceria do Chico Buarque com Francis Raine. Seja muito bem-vindo e bem-vinda, você que sintonizou agora a Rádio Unesp FM, você está ouvindo Caindo no Choro. Começamos a próxima sequência com a Camerata Carioca, do Radamés Inátali, Remexendo.

Esse foi o Lúcio do Cavaquinho, dele Subindo a Escada. Antes teve Grupo Cochichando, do João Poleto, Chegando em Casa. Também ouvimos Beto Casimiro, do Hélio Polido Leonor, Lambiscando. E ainda Camerata Carioca, com Remexendo, música do Radamés Inátali. Caindo no Choro segue agora com o cavaquinista Benedito Costa, fazendo uma gravação para a música do Sérgio Bittencourt, que é filho do Jacó do Bandolim, uma homenagem que ele prestou a seu pai naquela mesa.

E Dandro e seu regional, do Benedito Lacerda e do Pixinguinha, Sofres Porque Queres. Antes teve quarteto Roda de Choro, do Sivuca, Homenagem à Velha Guarda. Ouvimos também o cavaquinista Benedito Costa com uma gravação de Naquela Mesa. Caindo no Choro de hoje, vai ficando por aqui. Esse programa tem a seleção musical feita pelo Sérgio Maxson, a operação de áudio foi do Silvestre Oliveira e eu sou Marina Fontanelli. Muito obrigada pela sua companhia. Para encerrar, fique com Isaías e seus Chorões, do Jacó do Bandolim, Noites Cariocas. Até mais!

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3: 5:59.
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5: Olá. Iniciando o programa de hoje, o compositor tcheco Antonín Dvořák. Ele soube elevar melodias populares da Morávia e de sua Boêmia natal a um nível artístico excepcional. Dotado de talento incomum, Dvořák era capaz de criar temas belíssimos e harmonias sofisticadas, que encantam até hoje. Entre suas inúmeras obras, destaca-se a Serenata para Cordas, Opus 22, estreada em 1876 em Praga. Dividida em 5 movimentos, essa peça combina lirismo e delicadeza em uma escrita musical de grande beleza e apelo. Poética e intimista, tornou-se uma das favoritas do repertório das salas de concerto em todo o mundo. Destacamos o primeiro e segundo movimentos, Moderato e Tempo de Valse, da Serenata para Cordas, Opus 22, de Antonín Dvořák. Vamos ouvir.

Estes foram o primeiro e segundo movimentos, moderato e tempo de valse, da Serenata para Cordas, Opus 22, de Antonín Dvořák. 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E as mais populares obras dos grandes mestres da música universal. Seguimos com Piotr Ilich Tchaikovsky e Manuel de Falla.

Esta foi a serenata andaluza de Manuel de Falla. Antes, os meses do ano, setembro, outubro e novembro, da suíte As Estações, de Piotr Ilich Tchaikovsky. 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Johann Strauss Cílio é amplamente conhecido por suas célebres valsas, entre as quais se destacam O Danúbio Azul, Vozes da Primavera, Contos dos Bosques de Viena. No entanto, sua produção não se limitou a esse gênero. Strauss também brilhou no campo das operetas, sendo O Morcego e O Barão Cigano duas de suas obras mais famosas nesse estilo. A opereta O Morcego, com libreto inspirado num vaudeville francês, estreou em 5 de abril de 1874 e tornou-se símbolo da tradição vienense. O título faz referência a uma fantasia carnavalesca e tem papel central no desenrolar do enredo. A abertura de O Morcego é uma das mais executadas do repertório operístico. Vibrante e espirituosa, ela antecipa com maestria o clima leve, cômico e elegante da opereta. Em poucos minutos, Strauss combina temas principais da obra com transições engenhosas, criando uma peça brilhante, rica em charme vienense e irresistível frescor melódico. Vamos ouvir a abertura da opereta O Morcego.

Esta foi a abertura da opereta O Morcego, de Johann Strauss Filho. 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Programação musical com os mais belos clássicos de todos os tempos. Neste bloco, Ernesto Haftel e Edvard Grieg.

Ouvimos Arbolev, folha de álbum, extraída da suíte Canções Líricas, de Edward Grieg. Antes, A Dança das Pastoras, de Ernesto Halffter. 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O compositor Antônio Vivaldi, autor da célebre As Quatro Estações, é um dos maiores expoentes do período barroco. Ao longo de sua carreira, compôs cerca de 800 obras, muitas delas voltadas para instrumentos, rompendo com a tradição então predominante da música vocal. Vivaldi foi fundamental na consolidação da forma do concerto, ao qual imprimiu forte caráter virtuosístico, destacando a habilidade técnica dos intérpretes. Sua inspiração ardente e claro senso de realismo encontraram terreno fértil na música de conjunto, especialmente nos concertos. Em As Quatro Estações, Vivaldi atinge um ponto alto de sua arte. Cada um dos quatro concertos que compõem a obra representa uma estação do ano, evocando por meio da música cenas da natureza, sons de pássaros, tempestades, danças camponesas e paisagens gélicas. A riqueza descritiva e a expressividade dessa composição fazem dela uma das mais populares e admiradas de todo o repertório barroco.

Este foi o concerto número 4 em Fá menor para violino, cordas e cravo, denominado Inverno, de As Quatro Estações, de Antônio Vivaldi. E chegamos ao final de mais um programa Clássicos Unesp. Produção, Fátima Belizardo. Trabalhos técnicos, Paulo Sérgio Pepa de Carvalho. Apresentação, Pedro Norberto. Fontes pesquisadas, Guia da Música Sinfônica Clássica, de François René Transfort, editora Nova Fronteira. E Guia do Ouvinte de Música Clássica, de Kenneth e Valérie MacLeish, da Jorge Zahar Editor. Obrigado pela sua audiência e companhia. E até o próximo programa.

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3: 6:59.
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4: Olá, ótimo sábado para você, pelo seu rádio, pela internet também. Mais uma edição do Musical 105. O melhor do flashback para você em uma hora de programação. Seleção musical, Sérgio Magson. Operação de áudio, Paulo Pepa. Eu sou Wellington Leite. Nós vamos ouvir juntos nesta hora Barry White. Vamos ouvir também Suzanne Vega. A gente abre com Elton John. Uma música inspirada na Guerra do Vietnã, que conta a história do retorno de um veterano ferido. A música é de 73, Daniel.

No musical 105, Paul McCartney e Michael Jackson, 666. Você ouviu também The Flame com Fine Young Cannibals e também Bryan Ferry, Slave to Love. Bom dia, ótimo sábado. Agora tem BJ Thomas, Raindrops Keep Falling on My Head, composição de 1969.

Ray Charles na Unesp, Unchain My Heart, você ouviu também Aretha Franklin, I Say a Little Prayer e também God Only Knows com The Beach Boys. Ótimo sábado, agora tem Confunction, Love Strain.

Você ouviu a voz de Luther Vandross na Unesp, Never Too Much. Você ouviu também Johnny Mathis, Love Never Feels So Good. E também Barry White, Can't Get Enough of Your Love, Baby. Ouça agora Suzanne Vega, Luca.

0: Billy Joe encerrando o Musical 105 deste sábado. Música chamada My Life. Você ouviu também David Bowie, China Girl. A seleção musical foi do Sérgio Magson. Paulo Pepa na operação de áudio. Eu sou o Wellington Leite. Ótimo sábado para você. Daqui a pouquinho eu volto com o Manhã Popular Brasileira.
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8: Horas e 59 minutos.
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0: Olá, um ótimo sábado para você, pelo seu rádio, pela internet também. Mais uma edição do Manhã Popular Brasileira. Seleção musical, João Flávio Lima. Operação de áudio, Paulo Pepa. Eu sou Wellington Leite. Vamos ouvir Clube do Balanço, Vanessa da Mata, Mariana Aidar. E a gente abre com Flávio Venturini e Ney Matogrosso, do Flávio Murilo Antunes, Bessame.
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Este foi o Djavan na Unesp, dele Caetano Veloso, Linha do Equador. A Paula Lima interpretando Emicida, O Universo que Habita em Mim. E a Ellen Oléria interpretando música do Alceu Valença, Anunciação. Muito obrigado pela companhia. Confira agora o som de Dominguinhos, dele Manduca de Almeida. Quem me levará sou eu.

0: Russo, Passapusso e Antônio Carlos e Jocafe, Forró Bodó. Você ouviu também? Ninguém Segura Nosso Amor, com a Mariana Aidar e Mestrinho, composição do Zé Moco, Lili Cruz Batista e João Silva. Mais um bloco de informações, daqui a pouco tem Tim Maia na Unesp dele, Lamento.
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Você ouviu Joyce Doricaime aqui na Unesp da Joyce Demorou e também Rosa Emília e Filó Machado do Filó e Cacaso, Perfume de Cebola, além de Coleção, clássico do Cassiano. Continuamos com a Vanessa da Mata, música do Tom Jobim e Aloysio de Oliveira, Só Tinha de Ser com Você.

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0: fechando a primeira hora do Manhã Popular Brasileira, Clube do Balanço, do Arnô Rodrigues, Chico Anísio e Orlandivo, Vou Bater Patu. Você ouviu também Matheus Aleluia, dele Canta Sabiá, e a Orquestra Crioula, junto com Verônica Sabino, Favela. Mais um bloco de informações do jornalismo Nesp FM para você e daqui a pouco a gente volta.
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3: 8:59.
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0: Ah, já voltamos com o Manhã Popular Brasileira. Muito obrigado pela companhia. A gente ouve daqui a pouquinho Jairo Rodrigues, Tira Poeira, junto com Tereza Cristina, Casuarina. E a gente abre com o dueto de João Suplicy, Ney Matogrosso, do Chico Buarque, Samba e Amor.

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0: Essa foi a Luciana Oliveira, no Manhã Popular Brasileira, do João Donato e Menina. Você ouviu também Pedro Luiz, do Luke Luciano, Vem Amar Comigo. Ótimo sábado, confira agora o som de Moisés Santana aqui na Unesp dele, Sessão Extra.
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0: Trouxemos Casuarina para você, do Dorival Caymmi, Lá Vem a Baiana. Você ouviu também Flávia Bittencourt, Zé Cabaleiro, do César Teixeira, Parangolé. Mais um bloquinho de informações. Daqui a pouco a gente volta com o clássico do Paulinho da Viola, Coisas do Mundo Minha Nega, com a Célia e o Zé Luiz Maziotti. É daqui a pouco.
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0: Jair Rodrigues aqui no Manhã Popular Brasileira do Gonzaguinha. É, você ouviu também Tira Poeira e Tereza Cristina do Nelson Cavaquinho e Guilherme de Brito, Folhas Secas. Mais um bloquinho para você de música popular brasileira aqui na Unesp. Ouça Peri Ribeiro e Bossa Rio do Jorge Benjor, Que Pena.
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0: Fechando mais uma hora do Manhã Popular Brasileira, Vanessa da Mata, Zimbadoguê e também Vendedor de Bananas, Coisa Nossa e Bicho do Mato, com o Jorge Benjor, música dele. Mais informações do jornalismo Unesp para você e daqui a pouco a gente volta.
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5: Nove horas e 59 minutos.
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0: Olá, um ótimo sábado pelo seu rádio, pela internet também. Já voltamos com o Manhã Popular Brasileira. Nós vamos ouvir vários grandes nomes da música brasileira ainda nesta hora. Benito de Paula, Rael e Céu, Marina Sena, Gal Costa. E a gente abre com o Moisés Marques, do Cartola e Nuno Veloso, a canção que chegou.

Simone Mazer, aqui na Unesp, da Margarita Lecona, Babalu e também Ilusão à Toa, do Johnny Alf com a Gal Costa. Confira agora a voz de Duda Beat aqui na Unesp dela, Bichinho.

Cultura Popular Brasileira, trouxemos para você o dueto de Céu e Rael, deles Passe Flora e Tamborim com a Marina Sena. A gente continua o Meia Popular Brasileira com a Evinha interpretando Guilherme Arantes. Cuide-se bem.

0: Na Unesp, Max de Castro, dele, Os Óculos Escuros de Cartola. E você ouviu também Benito de Paula, dele, Mulher Brasileira. Mais um bloco de informações para você. Daqui a pouco tem Marcelo Genesi, dele, Oxente.
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0: Você ouviu Casuarina na Unesp, do Gordurinha e Nelinho, Súplica Cearense, também Antônio Nóbrega, no Nelson Ferreira, Dedé. Confira agora Rita Benedito, participação de Babá, o Boromim, do João Nogueira e Paulo César Pinheiro, Banho de Manjericão.
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fonte curadora do universo é inesgotável. Todos podem ver esse amor. Basta olhar para dentro e olhar para as estrelas. Durante o dia, você pode olhar para o alto e não ver nada. Mas à noite, ela está lá brilhando. Isso é que é fé, é você olhar.

0: O dueto de Luciana Mello e Fabiana Cosa fechando mais uma hora do Manhã Popular Brasileira, do Jair Oliveira, Resiste e Samba. Você ouviu também Suede Nunes e Cabuz Oriental Core, Nem Tenta. Mais um bloco de informações do jornalismo Nesp FM para você e logo mais a gente volta.
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2: Dez horas e 59 minutos. 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
0: Olá, e já voltamos com o Manhã Popular Brasileira, edição deste sábado. Muito obrigado pela companhia. A gente abre esta hora com o Gilberto Gil cantando dele, Se Eu Quiser Falar com Deus.
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Você ouviu o trio Gato com Fome na Unesp, do Raul Torres, A Baiana Diz Que Tem, e também Acender as Velas, do Zequete, com Augusto Martins e Marcel Powell. Continuamos com os cariocas aqui no Manhã Popular Brasileira, do João Donato e Paulo Sérgio Vale, Quem Diz Que Sabe.

0: Você ouviu Celso Fonseca no Manhã Popular Brasileira, do Leozinho, Ela Só Pensa em Beijar. Você ouviu também Samba de Vitrola, do Zequete, Diz Que Fui Por Aí. Mais um bloco de informações. Logo mais, voltamos com Jorge Israel, Elza Soares e Marcelo D2. Brasil.
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Ninguém sabe disso. 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Saudade tem preço. 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Se paga o preço de tudo. Se paga o preço de tudo por aqui.

Unesp, Marcos Valle, dele Paulo Sérgio Valle, Os Grilos e também Não Há Dinheiro Que Pague, com Nação Zumbi, composição do Renato Barros. Confira agora a voz de Daúde na Unesp, do Rodrigo Amarante, O Vento.

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encerrando Manhã Popular Brasileira com música de Bauru. Denise Amaral, Carlos Coleta, dele Tons do Brasil. Você ouviu também Lúcia Alves e Alceu Valença, do Alceu e Vicente Barreto, Tropicana. A seleção musical foi de João Flávio Lima. Operação de áudio, Paulo Pepa. Eu sou Wellington Leite. Um ótimo sábado para você, um bom final de semana também.

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4: 11 horas e 59 minutos.
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6: 12:59.
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11: Olá, iniciamos nosso programa de hoje com a canção The Song from Moulin Rouge, composta por George Auric, com letra em inglês de William H. Vick.

Inspirada na trilha sonora do filme Moulin Rouge de 1952, a canção tornou-se um dos maiores sucessos de 1953. Na gravação de Percy Faith e sua orquestra, com a participação vocal de Felicia Sanders, alcançou o primeiro lugar na parada da revista Billboard, permanecendo 10 semanas na liderança e encerrando o ano como o maior sucesso musical dos Estados Unidos. A letra fala de um coração tomado pela saudade e pela incerteza diante da ausência da pessoa amada. Em tom delicado e nostálgico, a canção expressa o desejo de reencontrar um grande amor, resumindo na pergunta que se tornou seu subtítulo, Where is your heart? Onde está o seu coração? Uma melodia romântica, elegante e atemporal que atravessou gerações e permanece como um dos grandes clássicos da música popular do século XX. Ouça agora The Song from Moulin Rouge.

0: Você ouviu The Song from Moulin Rouge na gravação de Percy Faith e sua orquestra com a participação vocal de Felicia Sanders.
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0: Este foi Christopher com Aline. Antes, Dalva de Oliveira, do Marino Pinto e do Paulo Soledade, Estrela do Mar. A gente também ouviu Francisco Alves, do Alcir Pires Vermelho e do Davi Nasser, A Mulher e a Rosa.
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0: Agora no Rádio Saudade, Calbi Peixoto
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0: canta
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0: Dick
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0: Farney.
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0: Nascido em 1931 em Niterói, Calbi Peixoto iniciou carreira na década de 50 e tornou-se um dos maiores e mais versáteis intérpretes da música brasileira.
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0: Dono de uma voz marcante, destacava-se também pelo figurino elegante e pelos penteados extravagantes que reforçavam sua personalidade artística.
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0: Ídolo de gerações, Calbi também tinha seus artistas preferidos. Entre eles estava o cantor, pianista e compositor Dick Farney, nascido em 1921 no Rio de Janeiro e considerado um dos precursores da música moderna no Brasil. Neste registro caloroso, Calbi presta uma bela homenagem ao universo musical de Dick Farney, revelando toda a sua versatilidade como intérprete.
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0: Vamos ouvir Não Tem Solução, Copacabana e Tenderly.
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0: Você ouviu Calbi Peixoto, de Jack Lawrence, e Walter Gross, Tenderly, de Alberto Ribeiro e João de Barro, Copacabana, e de Dorival Caymmi e Carlos Guinle, Não Tem Solução.
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Você ouviu Cartola, dele Corra e Olha o Céu. Antes, Edith Piaf com Padam Padam e BJ Thomas com Disguised in Love with You. Agora no Rádio Saudade, destaque para o cantor e compositor Peppino Di Capri, um dos maiores ícones da música italiana. Nascido em 1939 na Ilha de Capri, na Itália, Giuseppe Faiella, conhecido artisticamente como Peppino Di Capri, era descendente de uma família de músicos. Iniciou sua carreira no final da década de 50 e tornou-se um dos mais importantes representantes da canção italiana. Com seu estilo elegante, voz aveludada e interpretação romântica, eternizou sucessos como Roberta e Champagne. Além de popularizar a música romântica italiana, Peppino Di Capri também teve papel importante na introdução do rock and roll na Itália, ainda nos anos 50. Sua trajetória foi marcada por memoráveis participações no Festival de Sanremo e por uma carreira que atravessou mais de 6 décadas. Ao longo desse período, gravou cerca de 500 canções e vendeu milhões de discos em todo o mundo. Peppino Di Capri faleceu no dia 11 de julho de 2026, aos 86 anos, encerrando uma brilhante carreira. Seu legado, porém, permanece vivo, emocionando fãs, admiradores e conquistando novas gerações ao redor do mundo. Vamos ouvir agora 3 de seus grandes sucessos: Roberta, Luna Caprese e Nessuno al Mundo.

0: Este foi Pepino de Capri com Nessuno al Mundo, Luna Caprese e Roberta.
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Você ouviu Paul Wencas com Time to Cry? Antes, Renato e seus Blue Caps com O Meu Primeiro Amor, versão de Lillian Knapp para a canção You Are Going to Lose That Girl, de John Lennon e Paul McCartney.

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Apresentação, Marina Fontanelli. Muito obrigada pela audiência. Até o nosso próximo encontro.

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7: 13 horas e 59 minutos.
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9: Excelente tarde de sábado a você que sintoniza o Unesp FM. Está no ar, sintonia fina, nós juntos, de novo, sintonizando até às 6 da tarde hoje. É um prazer estarmos juntos mais uma vez. Eu sou o João Flávio Lima, assino a seleção musical e apresento Sintonia Fina para vocês. Sintonia de hoje, repleto de sons do mundo todo. A gente começa com um encontro tão inusitado quanto potente. Criolo, Amaro Freitas e Dino de Santiago. E Se Livros Fossem Líquidos, a faixa que abre esse discaço do trio. Bora sintonizar.

Você está em sintonia fina. Quem encerrou esse primeiro bloco do programa foi o Anderson Paak, na voz de Jane Hancock, Stare at Me. Antes, o Nando Reis com Andrea Martins, Luz dos Olhos, The Marcus King Band, Rita Is Gone. E abrimos este sintonia de hoje com Crioulo Amaro Freitas e Dino de Santiago, E Se Livros Fossem Líquidos. Hora de Djavanear, versão incrível de Odari para Samurai. Vamos lá.

Groove que não pode faltar em sintonia No One's Watching Me, Erza Collective na voz de Olivia Dean, antes o Moonchild Wise Woman e a Late Six com Shine On. Este é o Sintonia Fina Sabadão e a gente tá como? Juntos, né? Curtindo bons sons, a trilha sonora, aliás, deixa por nossa conta e vamos curtir o nosso sabadão, desacelerar, recarregar as baterias. Pra quem tá trabalhando também, ok, bora trabalhar, bora resolver o que tem que resolver e logo mais a gente também dá aquela descansada e mente gelada e coração quente. Essa é a história, hein? A gente segue agora com 100% Samba, que é uma canção de Arlindo Cruz, saudoso Arlindo, com o Roger, e canta o próprio Roger. Vamos lá.

Leon Bridges em sintonia fina, sempre presente com Bad Bad News. Antes, o Bossa Cucanova, um dos últimos registros de Emílio Santiago neste plano. Música de Alcivando Luz e Carlos Coqueijo, É Preciso Perdoar, um clássico da bossa. Seguimos para o último bloco desta primeira hora do programa com Lued Luna e Curumim, Gamboa.

0: dançante até o caroço, sintonia também é para dançar. Aliás, é um dos pressupostos deste programa, desta seleção. Vamos dançar, mexer o esqueleto, que sabador. Clube de Belugas é um coletivo alemão, sempre presente. Quem conhece a programação, o legal é isso, a gente tem intimidade com esse repertório e fala dele naturalmente. Quem conhece, sintoniza. Então esse coletivo é alemão, essa canção chama-se Frankie. Rapidíssima pausa por aqui, até o comercial da Unesp informa. Então fica por aí. Rapidinho a gente volta com a versão de Human, interpretada pelo pianista, compositor Robert Glasper. Segura aí.
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3: 14:59.
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Classicão do samba rock numa versão diferente de Simone Mazer. Essa canção é do Hélio Matheus, Crioula. Antes, a Fafá de Belém mandou Alinhamento Energético, que é uma canção de Letrux, lançada ali logo após a pandemia. E vamos tentar nos alinhar energeticamente. Não sei se até hoje a gente conseguiu, mas de toda forma vale a tentativa. Antes tivemos a Grace com Love Me or Leave Me. Hora de blues em sintonia fina, o Papa B.B. King, uma canção de Paul McCartney, On The Way.

Ivan Lins e Ronaldo Monteiro, que dupla, hein? Quantas canções, que legado para a música popular brasileira, deixa eu dizer, na voz de Xênia França. Antes, a Elza, sempre presente, chovendo molhado, dizer que ela tem que estar numa seleção musical, sobretudo, de 4 horas. Não é verdade, impossível deixar a Elzinha de fora.

La Brune, ela que foi primeira dama francesa, né? Esposa de Nicolas Sarkozy. Pois é. Pazil Nedam mandou uma aí bonita. Ela gravou alguns discos bem interessantes. Gosto desse jeito rouco, despretensioso de Carla Bruni. Antes a gente ouviu Silva. Nada será mais como era antes. Não é aquela do Milton. Silva mandou. É dele e de Lucas Silva essa canção. Outro que também nunca falta, seja produzindo, seja cantando, seja arranjando, Mark Ronson com Summer Breakin'.

0: E para encerrar essa segunda hora de sintonia fino, Kate Ranada ao lado da Flow, The Mood, e o Gorillaz, classicão de nossa seleção também, Feel Good Inc. Aquele breve respiro agora, na sequência a gente volta com o D'Angelo Really Love.
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11: 15:59.
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Você está em sintonia fina, uma alegria, uma honra tê-los, tê-las conosco nessa tarde de sábado. Que bom, sintonizando sons do mundo todo, sabores, grooves, texturas, escolas. A gente curtiu aí, encerrando este bloco, os The Sunvisor Sun Music, um reggae pesado, né? Esses reggaes recentes são muito interessantes, né? O peso que vem desse grave, desse subgrave, é realmente interessante. Vale até dar aquele grauzinho no volume. Antes a gente ouviu a Lauryn Hill, canção da Nina Simone, Black's the Color of My True Love's Hair. E agora a gente viaja a Salvador. Vamos pra lá. Raquel Reis, ao lado de Baiana System, por falar em gravações modernas. Tá aí o trio elétrico, eletrificado e moderno, cheio de subgrave, presente em Alvoroço.

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Urumi e Sintonia Fina já tinha pintado aqui ao lado da Lued Luna em Gamboa e agora voltou com Selvagem. Antes a gente teve Nate Smith ao lado de Lionel Luck Magic Dance. Agora vamos de Gregory Pot.

Filho do Homem, Zig Marley, também sempre presente com Fly Rasta, Annelise Assunção Inconcluso e o Gregory Porter Liquid Spirit. Esse é o Sintonia Fina, nossa seleção, nosso encontro semanal, sempre das 2 até as 6 da tarde, juntos. Trilha sonora, deixa com a gente. Vamos curtir nosso sabadão, passear, andar, encontrar os amigos, ficar sozinho, curtir, ficar de boa, trabalhar, não importa. Trilha sonora é nossa, por isso que a gente segue aqui com a Joss Stone agora, uma que ficou muito famosa na voz do compositor dela, grande Mr. Dynamite, James Brown, It's a Man's World.

0: Quem se lembra dessa, hein? Tainted Love, Soft Cell, sucesso, hit estouradaço nos anos 80. E Melda May mandou essa versão rock, eletrificada, pesada. Antes, Black Pumas, Black Moon Rising, City Park, Revelman. Última pausa deste Sintonia para a gente entrar na última hora do programa. A gente chega depois deste breve intervalinho com Vanessa Rubin, com aquela do Sting, It's Probably Me. Não sai daí.
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8: 16:59. 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

herdeiro direto de Marvin Gaye, cantando nesses falsetes incríveis, Jalen Ngonda. Ele é de Maryland, nos Estados Unidos, e já faz parte do casting da gravadora Deptone, que trabalha essa onda de soulful atualíssima, né? Mas que bebe nessa fonte do soul mais raiz, como se costuma dizer. Essa canção chama-se Come Around Love Me. É isso, e falamos de Maryland, que fica na porção mais nordeste norte-americana. Agora vamos ao sul dos Estados Unidos. Vamos falar de New Orleans e as tradicionais brass bands. Todo mundo tocando em pé o seu instrumento de metal, né, sua metaleira. Dirt Dozen Brass Band ao lado de Betty LaVette, grande cantora de soul e blues. A faixa chama-se What's Happening, Brother?

Gilberto Gil mandando um Bob Marley em sintonia fina, Turn Your Lights Down Low. Som é demais, né? Várias versões incríveis e o Gil, como sempre, Gilberto Gil, arrasa. Quantos que ao lado de Combo Bárbaro, Linda Morena. Este é o Sintonia Fina, muito som, sons do mundo aqui presente em 105,7 em nosso site radio.unesp.br, em seus aplicativos, agregadores, dispositivos de voz, várias maneiras de travar contato com o nosso conteúdo cultural e educativo. A gente segue com Corey Wong.

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Classicão da MPB por Grooveria Ponteio, composição de Capinanha do Lobo. Antes, o guitarrista Ronnie Jordan apareceu esse som de 93 e que groove, que sonoridade, cantou Dana Bryant The Jackal. Momento para chamar o último bloco desta edição de Sintonia Fina. Classicão também, Loving Every Minute do Lighthouse Family, quem se lembra? Desta feita aqui, abrindo esse bloco, tem o Leandro Learte, ele mesmo, do Arte Popular. Ele gravou uma versão bastante intimista, né, no estúdio dele e tal. Muito interessante essa levada, hein? Se liga!

mestre dos mestres, Steve Wonder, encerrando mais essa audição de Sintonia Fina por aqui. Last Time Paradise, uma versão remixada dela. Bom demais. Antes a gente teve o coletivo Thievery Corporation ao lado de Ellen Melgarejo, Pra Sempre. É isso, e pra sempre agradeço aqui mais uma vez a companhia, a presa da audiência de vocês. Muito obrigado a todos e todas. Eu sou João Flávio Lima. Foi um prazer estarmos juntos. Eu assino a seleção musical e apresento Sintonia Fina pra vocês. Tá chegando a Silene Barros com o Pé na Estrada. Depois eu volto às 8 da noite com música ligeira. Esse é isso. Valeu, gente. Até mais.

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3: 17h59.
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0: Olá, a Unesp FM apresenta Pé na Estrada, programa com compositores, intérpretes, bandas que lançam trabalhos, divulgam suas músicas e estão com o pé na estrada. Passam hoje por aqui Tereza Cristina, Fi Bueno, Pedro Miranda e Forró da Gávea, Zélia Duncan, Cecília Barreto, Muca, Ávoa e muito mais.
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0: O compositor e cantor Maurício Pereira está em processo de gravação de seu novo disco e está com um single inédito. O disco Cheio só será lançado nos próximos meses. A música que você ouve a seguir é uma parceria de Maurício Pereira e do compositor Rômulo Frois. Ouça a faixa Casa Mata de Amoreiras.

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1: Maurício Pereira e Rômulo Frois, deles, Casamata de Amoreiras. A Unesp FM está apresentando o Pé na Estrada. Quando a Onda Passar é o single que apresenta o primeiro álbum totalmente autoral de Tereza Cristina. A seguir...
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1: Depois de quase 3 décadas de trajetória como uma das vozes mais marcantes do samba nacional, Tereza Cristina apresenta um novo capítulo da própria história. Chegou aos aplicativos de música Quando a Onda Passar, primeiro single de Tudo Que Eu Tenho, álbum programado para o final do mês, que tem o apoio da Natura Musical e que marca o primeiro trabalho totalmente autoral e inédito da carreira da artista. Produzido por Pretinho da Serrinha, o projeto inaugura uma fase em que Tereza Cristina assume integralmente sua escrita, reunindo composições atravessadas por memória, maturidade, espiritualidade, política e afetos. Vamos ouvir Quando a Onda Passar.

Tereza Cristina, Della, Mosquito e Xande de Pilares, Quando a Onda Passar, Pé na Estrada na Unesp FM. Com várias parcerias, chega nas plataformas digitais o novo álbum de Fi Bueno. Embalado pelas participações especiais de Anastácia, Gilberto Gil e Sandra Sá. E pela parceria com Zé Cabaleiro em Que Clichê, que chega ao quarto lugar entre as músicas mais tocadas nas rádios nacionais, no top 10 MPB do ranking oficial da Crowley. Outro destaque do novo álbum é Chamego Choteado, parceria e dueto com Anastácia, feita sob medida para os festejos juninos, que já está rodando nas principais playlists de forró. Com singles lançados aos poucos, Fi agora se completa com as inéditas Toada do Amor e Eu Sou, e com Interestelar, parceria com Anastácia, registrada no álbum Identidades, com participação de Gilberto Gil, que ganhou nova mixagem e masterização. O violonista, cantor e compositor paulistano, que há alguns anos trocou a metrópole pela cidade de Cunha, na região da Serra da Bocaina, mostra sua versatilidade como intérprete e compositor de uma música diversa, que cada vez mais destaca a temática da natureza, das relações humanas com o meio ambiente, e fala da sua própria vivência e proximidade com a Mata Atlântica. Eu Sou, canção escolhida para promover o álbum e seu lançamento, fala dessa ligação profunda e sentimento com a natureza, que conecta todo o álbum. Confira Menina da Pompeia e Que Clichê.

0: Pelo dele, Zé Cabaleiro, que clichê, abrindo o bloco dele, Menina da Pompeia. A Unesp FM está apresentando Pé na Estrada. Pedro Miranda e Forró da Gávea lançam o álbum Amor Verdadeiro a seguir.
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0: Amor Verdadeiro é o primeiro álbum do coletivo Forró da Gávea, grupo idealizado pelo cantor e músico Pedro Miranda em 2018. Formado por Durval Pereira, Zabumba e Percussões, Pedro Auni, contrabaixos acústico e elétrico, Rafael dos Anjos, arranjos e violão e Rodrigo Ramalho, sanfona. Com a proposta de exaltar a riqueza do forró, seus grandes mestres e a variedade de subgêneros do ritmo, como xot, coco, baião, xaxado, rojão e arrastapé, o Forró da Gávea se formou na cidade do Rio de Janeiro, em apresentações constantes no bairro da Gávea, que acabou dando título ao grupo. O primeiro álbum do coletivo é fruto desta trajetória e do amadurecimento musical do projeto, que já contabiliza 8 anos de baile. O repertório do álbum é recheado de baiões e xotes, com canções de Sivuca, Luiz Gonzaga, Antônio Barros, Cecel e Humberto Teixeira, Chico Buarque, Francis Raime e Caetano Veloso, além de uma música inédita de Pedro Miranda e Moisés Marques. Amor Verdadeiro conta com as participações especialíssimas de Francis Raime, Mônica Salmazo, Moreno Veloso, Moisés Marques, Tereza Cristina, Roberta Sá, Juliano Erenston, Juliana Linhares, Marcelo Mimoso e Tamara Terra. Além da sanfona de Rodrigo Ramalho, outros 7 excepcionais sanfoneiros surgem ao lado dos intérpretes convidados, conferindo à sanfona o destaque que ela merece. São eles Kiko Horta, Nonato Lima, Cosme Vieira, Rafael Meninão, Marcelo Caldi, Nandinho Barros e o mestre Adelson Viana. Completam a sonoridade do disco o piano de Francis Raime, a flauta de Edu Neves, o sax soprano de Carlos Malta, as guitarras de Dade, Gabriel de Aquino e Juliano Erenston, o prato e faca de Moreno Veloso e o cavaquinho de Moisés Marques. É só arrastar os móveis e botar para tocar. Confira Sabiá com a participação de Roberta Sá e Adelson Viana e Bate Coração com Juliana Linhares.

0: Pedro Miranda e Forró da Gávea, com a participação de Juliana Linhares, de Cecel, Bate Coração. Antes, com Roberta Sá e Adelson Viana, de Luiz Gonzaga e Zé Dantas, Sabiá. A Unesp FM está apresentando Pé na Estrada.
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0: Célia Duncan apresenta Agudo Grave, seu 21º trabalho fonográfico, com 11 faixas inéditas, além de uma regravação de Itamar Assunção. Produzido e arranjado por Maria Beraldo, também uma das participações especiais do disco, ao lado de Lenine e Alberto Continentino. A engenharia de som ficou com Tobran de Leone e a mixagem com Ricardo Mosca. O álbum apresenta canções inéditas que transitam entre pop, folk, rock e choro-canção. Vamos ouvir Agudo Grave. Na sequência, tem a cantora e compositora Bela, que se divide entre Salvador e Rio de Janeiro. Ela lançou seu primeiro EP, Aurora, revelando-se uma artista que caminha entre o pop, a MPB e o indie. Destacamos Toques Leves.

0: Bela dela, toques leves, antes Zélia Duncan dela, agudo grave. A Unesp FM está apresentando Pé na Estrada. A violonista, compositora e professora Cecília Barreto lança o álbum Cecília Barreto Autoral 3 em Belo Horizonte. A apresentação marca a chegada do novo trabalho autoral da artista, que soma 65 anos de carreira dedicados à música e à formação artística. Confira a seguir.
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0: O disco dá continuidade à série de registros autorais, iniciada por Cecília em 2009. Agora, a artista reúne composições inéditas, parcerias com músicos mineiros e referências que passam pela MPB, pelo chorinho, pela bossa nova, pela moda de viola e pelo jazz. Felipe Bedetti assina os arranjos e a direção musical do álbum. Ao longo da trajetória, Cecília integrou importantes formações instrumentais mineiras. Entre elas estão Violões e Companhia, Trio Novo e Nova Dixie Band, grupo de referência no jazz tradicional em Minas Gerais. Também participou de grupos eruditos como Quarteto Vila Rica, Model Quartet, além do duo Barreto Araújo, ao lado do violeiro João Araújo. O novo álbum reúne 8 faixas autorais e colaborativas. O conceito do trabalho valoriza o encontro entre gerações, estilos e parceiros. Vamos ouvir Ladainha, com o vocal de Felipe Badetti, definida pela artista como uma oração de fé criada em parceria com Marília Abiduani. Em seguida, Pedra Grande, com o vocal de Flaviane Orlando, apresenta uma troca de experiências com Gabriel Barreto.

Cecília Barreto e Flaviane Orlando. De Cecília e Gabriel Barreto, Pedra Grande. Abrindo o bloco com o vocal de Felipe Bedete, de Marília Biduani, Ladainha. A Unesp FM está apresentando Pé na Estrada. O músico e produtor Muca se uniu a um dos maiores ícones da cultura brasileira para o lançamento de um projeto ambicioso. Projeto Beleza é uma colaboração profunda que utiliza o legado clássico de Menescal como base para diálogos com a vanguarda contemporânea de Londres e do Brasil. Movido pelo desejo de revisitar suas raízes brasileiras, após passar 16 anos morando no Reino Unido, Muca estruturou o disco como um reencontro de gerações que conecta a bossa nova tradicional à estética modernas de produção. O projeto funciona como uma espécie de caleidoscópico global ao escalar 12 cantoras de diferentes nacionalidades. No repertório do novo álbum, dividido entre o português e o inglês, estão as convidadas de peso da cena atual, como Liana Flores, Anaís, Josiara, Fabiana Cosa, Sofia Grant, Sara, Mirella Costa, Ilese, Alice SK, Ride Vogel, Joia Luz e Amanda. Destacamos Ladeira, a bossa nova caminha em direção ao asfalto e à modernidade urbana. A faixa conta com os vocais marcantes de Josiara, artista baiana que traz a sincopação única para o projeto. A letra mergulha na mitologia de Obá, utilizando referências afro-brasileiras para falar sobre sobrevivência, plenitude e a conexão com os mais velhos.

Josiara de Muca Ladeira. A Unesp FM está apresentando Pé na Estrada. O Avoado, formado pelos cantores e compositores Bruna Black e JP, lançou Comum Shot. A nova versão transforma a música contemporânea romântica do projeto em um animado ritmo de forró, ideal para o clima de celebração junina. A música Comum é originalmente parte do álbum de estreia Dudu, Percorrer em Nós, lançado em 2022.

JP e Bruna Black, de Bruna Comum Shot. Vamos ficando por aqui. Prazer enorme estar com você. Operação de áudio, Paulo Pepa. Eu sou Silene Barros. Continue com a Unesp FM e até mais.

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4: 18 horas e 59 minutos.
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7: Olá, boa noite para você. A gente continua a programação da Unesp, mais uma edição do Musical 105. O melhor do flashback em uma hora de programação para você aqui na Unesp FM. Seleção musical Sérgio Magson, Paulo Pepa na operação de áudio. Eu sou Wellington Leite. Daqui a pouquinho você vai ouvir conosco George Benson, Tina Turner, vamos ouvir também Fleetwood Mac. A gente abre com Paul McCartney e Michael Jackson, composição chamada The Girl Is Mine, de 1982.

Em 105,7 você ouviu ABBA, Dancing Queen. Você ouviu também Let the Music Play com Barry White e também Diana Ross, Ain't No Mountain High Enough. Ouça agora o som de George Benson na Unesp FM, Shiver.

No musical 105 Love Affair 2, Something About You, você ouviu também Notorious com Duran Duran e também a Tina Turner, I Don't Wanna Lose You. Ótimo sábado pra você, agora tem Fleetwood Mac, Hold Me.

Musical 105, INXS, New Sensation. Você ouviu também Olivia Newton-John, Xanadu e também Christopher Cross, Ride Like the Wind. Boa noite para você. Agora tem M People na Unesp. Moving on up.

0: The Three Degrees, fechando o musical 105 deste sábado, The Sound of Philadelphia. Você ouviu também Take It to the Top com Kool & The Gang. Muito obrigado pela companhia. A seleção musical foi de Sérgio Magson. Paulo Pepa na operação de áudio. Eu sou Wellington Leite. Continue ligado na programação da Unesp.
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6: 19 horas e 58 minutos.
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